encontro do Lionel Rich com Shania Twain pra gente fechar essa hora. Eu toco daqui a pouco Boyce Avenue, vai ter Olivia Dean, os Paralamas e muito mais aqui na Inspira.

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0: versão do Dance Sem Parar, sucessos dos anos 70, 80, 90, 2000. E que bom ter você na nossa companhia. Eu sou o Márcio Cruz, fico por aqui nas próximas duas horas com o Esquenta do Sábado à Noite. Bora abrir os trabalhos com The Spinners.
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0: fechar essa primeira hora do Dance Sem Parar na Inspira FM. Bom ter você aqui na nossa companhia, uma ótima noite. Já já, segunda hora do Dance, a gente toca aqui Corona. Vai ter ainda Michael Jackson, Billy Paul e muito mais. 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

Brown, pra gente fechar mais um Dance Sem Parar. Edição que tocou um pouco da história, uma viagem musical, sucessos dos anos 70, 80, 90, 2000. E que bom ter você com a gente aqui na Inspira Sempre. Aproveita, segue a gente aí no Instagram, baixa o aplicativo Inspira FM no seu dispositivo, acesse o nosso site também e fique mais perto dos nossos conteúdos. Eu sou o Márcio Cruz, a gente se fala amanhã a partir das 3 da tarde. Excelente fim de semana para você e um forte abraço.

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vocês mais um programa da série a série. Dedique uma canção a quem você ama. Eu tenho aqui em minhas mãos uma carta. Uma carta de um ouvinte que nos escreve e assina com um singelo pseudônimo de

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2: Bom dia para você, um ótimo domingo, hoje 23 de agosto, SA Inspira FM. Eu sou a Ana Martins, sempre um prazer estar junto com você, compartilhando uma playlist especial com o melhor do som nacional e internacional. Nesse domingo tem Brasilidades para você e muito mais. Vamos juntos, para abrir essa hora tem Mariah Carey. 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

Na Inspira, uma clássica do Scorpions, Wind of Change. 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Dionne Warwick com Stevie Wonder.

0: A última dessa hora na Inspira, Bruce Hornsby com The Range. É sempre bom te fazer companhia. Um ótimo domingo.
1: Um desaforo de Nana Caymmi fez nascer a letra de uma das canções mais importantes da música brasileira. Eu sou o Raul Rufo e depois do intervalo vou te contar essa história aqui na Inspira FM.
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1: Um desaforo da Nana Caymmi fez nascer a letra de uma das canções mais importantes da música brasileira. Aqui na Inspira FM, sou eu, Raul Rufo, que te conta essas histórias. E essa começa em 1971. Gravando o álbum Clube da Esquina, o Milton Nascimento e o Lô Borges compuseram um instrumental tão perfeito que decidiram: essa música não precisa de letra. E proibiram, ninguém estava autorizado a escrever uma letra para ela. E todo mundo queria, cantores, produtores, empresários. Até que, no Baixo Leblon, no Rio de Janeiro, a Nana Caymmi encontrou com o Márcio Borges e avisou: eu quero gravar essa música. O Márcio explicou que era proibido, não tinha letra. E aí a Nana soltou um palavrão daqueles e decretou: proibido é o vamos fazer essa letra a revelia deles. E aí o Márcio Borges, que estava recém-separado, misturou a dor do divórcio com o clima do Brasil naquele momento. Foi quando ele escreveu que os sonhos não envelhecem. Clube da Esquina número 2, aqui com Flávio Venturini, agora na Inspira.

Na Inspira, a gente curtiu o Toni Braxton. Lembrando que você pode interagir com a gente também no nosso WhatsApp, sempre. 19997699707. Agora tem o Kid Abelha.

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2: A partir de agora, o nosso Domingo Juntos fica muito mais verde e amarelo, trazendo sempre a riqueza da nossa música brasileira. Já tá no ar o Brasilidades para você. A gente escolheu uma playlist, como sempre, especial nessa edição. Vão passar por aqui Lulu Santos, Armandinho, vai ter Cleiton e Cledir para relembrar o Seu Valença, o pop rock do Nando Reis, Paralamas do Sucesso. E para começar essa edição, um hit lá de 85 do Ivan Lins. Aliás, essa música nasceu de um lapso criativo aí durante um voo de São Paulo para o Rio de Janeiro, quando o Ivan Lins criou a melodia num papel ali de improviso. Essa música celebrou a liberdade feminina e marcou a trilha sonora da novela Roda de Fogo, que foi um grande sucesso da Rede Globo nos anos 80. A gente ouve Vitoriosa abrindo muito bem o nosso Brasilidades.
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2: Agora 10h09, essa é a Inspira FM. Para você, uma ótima manhã.

Esse é o Brasilidades na Inspira FM. Ouvimos Legião Urbana Índios, a mais brasiliense das bandas, marcando presença por aqui. Agora tem o Pepeu Gomes.

som do Fagner na Inspira FM. Você está curtindo Brasilidades agora, na riqueza da nossa música brasileira, esse sucesso do Roberto Carlos na versão da Maria Bethânia.

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0: Não podia faltar a banda Blitz, Bete Frígida, Super Hit, que a gente relembrou com saudade no Brasilidades de hoje, na Inspira FM. 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

0: A gente fecha o Brasilidades com o Lulu Santos. Assim caminha a humanidade para você se inspirar nesse domingo, edição do Brasilidades que volta no próximo, sempre às 10 da manhã.
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Você sintoniza 97.7, ouve boa música 24 horas por dia. Encontro da Gal Costa com Caetano Veloso na Inspira. Agora tem Jamie Cullum.

0: Som do Phil Collins, Another Day in Paradise, fechando essa hora na Inspira FM. 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

0: Ouça a Inspira de onde estiver através do nosso aplicativo Inspira FM. A gente curtiu The Weeknd para fechar essa hora, parceria com a dupla francesa de música eletrônica Daft Punk, I Feel It Coming. Minha última, eu sou a Ana Martins, o Márcio Cruz está chegando. A gente volta a se encontrar amanhã a partir das 9 da manhã. 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
5: Olá, excelente tarde de domingo para você que ouve Inspira FM. Ana Martins te fez companhia até aqui. Eu sou o Márcio Cruz, tô chegando, te acompanho agora nas próximas horas, tocando sempre o melhor da música aqui nos 97.7. Aproveita, baixa o aplicativo da Inspira aí e ouça de qualquer lugar. Para começar, tem Bee Gees.

Sixpence, Non The Witcher, na Inspira, sempre o melhor do som nacional e internacional. Agora tem Ana Carolina e John Legend, entre olhares.

Sugar. Essa é Inspira com Harry Styles. A gente curte também os sons nacionais por aqui. Encontro do Kid Abelha e Léo Jaime, a fórmula do amor. Excelente tarde pra você.

0: Kirk Douglas, pra gente fechar essa hora na Inspira. Eu volto daqui a pouco com Ed Sheeran, vai ter Backstreet Boys, tem ainda Cássia Eller, Bill Medley, Jennifer Warners e muito mais. 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
2: Uma frase com duplo sentido fez o Brasil inteiro cantar que usava droga, sem saber. Segue comigo aqui na Inspira FM. Eu sou o Raul Rufo. Trabalhando na empresa do pai, Cazuza conheceu um mineiro que mudou a vida dele. Ezequiel Neves, que ouviu as composições do Cazuza e convenceu todo mundo a investir naquele talento. Cazuza virou vocalista do Barão Vermelho e o Ezequiel, seu braço direito, irmão mais velho, quase pai. Os dois eram intensos, era tudo ou era nada. Quando decidiu sair da banda, o Cazuza homenageou Ezequiel. Juntou frases que o amigo vivia falando e escreveu um poema enorme. Levaram esse poema pro Leone, do Kid Abelha, pedindo um bolero. Mas o Leone não sabia fazer bolero. Cortou umas partes e fez um rock and roll. Mas e o duplo sentido? E por você eu largo tudo, carreira, dinheiro, canudo. O Leone só percebeu anos depois que a carreira não era profissional e o canudo não era o diploma. Sim, estamos falando de Exagerado com Cazuza e você ouve agora aqui na Inspira.

Total Sandley IC, essa é a Inspira 97.7 no aplicativo, no site e no Instagram também, Inspira FM. Pupila, Ana Vitória e Vitor Clay. Como que

Pra fechar essa hora, né? Inspira, Skank e Negrali, Ainda Gosto Dela. A gente faz uma pausa aqui, já já eu vou tocar Duran Duran, vai ter Celine Dion, Guilherme Arantes, Madonna e muito mais. 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

Need You Now, essa é a Lady Antebellum aqui na Inspira. Excelente tarde de domingo, vamos seguir por aqui com os Paralamas, uma brasileira. Aproveita, segue a Inspira lá no Instagram.

0: John Secada, pra gente fechar mais uma hora na Inspira FM. Já já eu vou tocar aqui, Lighthouse Family, vai ter Paula Toller, Steve Wonder também passa por aqui, junto com Michael Bublé e muito mais. 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

Essa é a Roberta Campos, Minha Felicidade. Na Inspira você ouve a melhor música e o melhor conteúdo você encontra também no nosso aplicativo, lá no site inspirafm.com.br e através do Instagram. Steve B.

0: Network pra gente fechar essa hora, né? Inspira. Se prepara que daqui a pouquinho a boa música volta com o Supertramp. Vou tocar Lewis Capaldi, vai ter a Marisa Monte, Michael Jackson e muito mais. 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

0: Robbie Williams na Inspira FM, faz bem ouvir. Vamos seguir agora com Sam Smith e Normani.
1: Inspira FM, são 7h51.

Esse é o David Bowie aqui na Inspira, sempre as melhores músicas para você curtir o tempo todo. Inclusive, vai lá no nosso site, os conteúdos você também encontra em inspirafm.com.br. In Excess.

0: Meu abrigo, Melim, pra gente fechar mais uma hora na Inspira FM. Eu volto já, tocando aqui Ana Carolina, vai ter John Secada, Capital Inicial, Pet Shop Boys, Alicia Keys e muito mais.
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True Colors, Phil Collins aqui na Inspira 97.7. Baixe o aplicativo e ouça de qualquer lugar Inspira FM. Uma boa noite para você. Agora tem Ana Carolina.

Se inspira com Jason Mraz. Excelente noite, é o domingo, fim de semana, e você curte e inspira os melhores sons internacionais e as nacionais também. Agora tem Fogo, Capital Inicial.

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